0: Pagode também sabe dizer adeus, mas nunca esquece.
1: História verdadeira, meu compadre.